0: Quando essas situações chegarem e baterem cuidadosamente na porta, ou até chegar arrombando-a com os dois pés, precisamos respirar fundo, tentar manter a calma para que o nosso racional não vá embora, para podermos seguir em frente. E ainda para permitirmos a nós mesmos desfrutarmos de um dia bom, mesmo com esse infortúnio que aconteceu. Porque tudo pode mudar. Da mesma forma que de repente veio o problema, de repente vem a solução e tudo muda. Assim como o tempo fecha e do nada parece vir a chuva, logo depois as nuvens escuras se vão e volta o sol. Às vezes, ainda acompanhado de um arco-íris. O cronista Armando Nogueira disse uma vez que é melhor ser otimista do que ser pessimista. Até que tudo dê errado, o otimista sofreu menos. Que seja o momento de pensarmos nisso, de sermos mais otimistas e enxergarmos beleza em meio ao caos. Talvez precisemos mudar a forma de enxergarmos as coisas com mais otimismo para podermos ser mais felizes. Pensemos nisso, mas pensemos agora. 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

Simplesmente roupa nova, linda demais. Clássicos da original, Simon Garfunkel, Bridge Over Troubled Water. E a gente vai seguindo aqui às 8h15 com esse clássico incrível, inesquecível. Era uma das favoritas da nossa saudosa ouvinte, Alessandra Assi. Carpenters.

0: para.
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2: Olá, tudo bem? Eu sou Paulo Vaz e está no ar mais uma edição do Sucesso que Você Não Esquece. Olá, no Sucesso que Você Não Esquece, vamos voltar ao ano de 1986, quando surgiu um grupo com estilo New Romantic, da Nova Zelândia, chamado Crowded House. O primeiro single foi direto ao top das paradas do mundo inteiro. A composição da música é do líder e vocalista da banda, Neil Finn. Bom, isso era o que se pensava até o ano de 1991, quando o cantor italiano Antonello Venditti lançou o álbum Benvenuti no Paradiso. E nesse álbum está a música Alta Marea, que segundo Antonello, era da autoria dele e que foi plagiada pela banda neozelandesa. Já o líder do Crowded House diz o contrário, que foi o italiano que fez o plágio. A briga pelos direitos autorais continua nos tribunais de Londres. Agora, ouvinte, ouça um pedacinho da música Alta Marea, de Antonello Venditti.

0: Esse é o Tears for Fears com a participação de Oleta Adams no vocal, Woman in Chains, agora 8h48. Tá chegando o sommelier Jonas Eduardo em mais uma edição do Música e Vinho. Vamos conferir.
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2: Hoje, nossa taça de conhecimento é sobre um vinho português proveniente da região do Tejo. O vinho tinto Cabeça de Touro Reserva é de fato um vinho com muita personalidade. Sua rotulagem tem um recorte que remete à cabeça de um touro. O vinho, que é de uma denominação de origem controlada, tem em sua composição as castas tinta Syrah, com 34%, Castelão, com 33%, e a Touriga Nacional, com 33%. O vinho estagia em barricas de carvalho francês de primeiro uso por 9 meses, proporcionando aromas e sabores equilibrados. Seus aromas são bastante frutados e apresentam notas tostadas bem integradas ao vinho. O vinho Cabeça de Touro tem excelentes pontuações pela renomada Wine Enthusiast, uma revista. E para harmonizar este vinho do Tejo, podemos valorizar a sua potencialidade e permitir peixe ou carne. Para o peixe, um bom cassoulet de bacalhau ou uma carne de panela. Sensacional! Um brinde à Quinta São João Batista, onde nasce o vinho Cabeça de Touro. Um brinde especial a você, ouvinte do Música e Vinho, que pode sugerir um tema para o nosso programa através do meu Instagram, @jonas.sommelier. Será um prazer. E agora, fique com o som de Simply Red, It's Only Love.

canção também, o sommelier Jonas Eduardo, It's Only Love, Simply Red na programação, agora 8:55. Final de clássicos da original. Clássicos da original volta na segunda-feira, 7 da noite, comigo ainda. Lembrando que estaremos juntos até o dia 2. É, até o dia 2, ainda a próxima quinta-feira. Estaremos juntos aqui nessas noites. Apresentando clássicos da original. O Oli George está de manhã apresentando o Viva Easy também, hora do almoço. Dia 3, a Mariângela retorna das férias. Vamos finalizar então a programação de hoje, desta sexta-feira, agradecendo o carinho da sua sintonia, da sua audiência, paciência, Cuiabá, em Sinop, região, sempre curtindo essas canções incríveis. Músicas atemporais compondo a nossa trilha sonora dessas noites aqui pela Centro-América. Bom fim de semana, nos falamos na segunda-feira. Para fechar, tem essa canção incrível aqui. Nosso fã gosta, eu também acho muito legal. E fico feliz que você está sempre acompanhando a nossa programação. Já já pela internet tem nossa programação normal. Pelo rádio tem a Voz Brasil. 10 da noite tem o Easy Night, sua noite mais fácil. Bom final de noite de sexta-feira, bom fim de semana e até segunda-feira. It Might Be You, esse é o Stephen Bishop. Até lá.

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1: de vida para os brasileiros. O parlamentar afirma que o modelo atual prejudica trabalhadores submetidos a jornadas exaustivas, especialmente em atividades de maior desgaste físico.
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1: A Voz do Brasil volta na segunda-feira. Boa noite e bom fim de semana.
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Que o dia mais triste do teu futuro não seja pior que o mais feliz do teu passado. Que o teto nunca caia sobre ti e que os amigos debaixo dele nunca partam. Que sempre tenha as palavras cálidas em um anoitecer frio e uma lua cheia em uma noite escura. E que um caminho se abra sempre à sua porta. Que vivas 100 anos, com 1 ano extra para arrepender-te. Que o Senhor te guarde em suas mãos e não aperte muito seus dedos. Que teus vizinhos te respeitem, que os problemas te abandonem, os anjos te protejam e o céu te acolha. E que a sorte das colinas celtas te abrace, que as bênçãos de São Patrício te contemplem, que os teus bolsos estejam pesados e o teu coração leve. Que a boa sorte te persiga e a cada dia e cada noite tenhas um muro contra o vento, um teto para a chuva, bebida junto ao fogo e risadas que consolem aqueles a quem amas. E que teu coração se preencha com tudo o que desejas. Que Deus esteja contigo e te abençoe. Que vejas os filhos dos teus filhos. Que um infortúnio te seja breve e que te deixe cheio de bênçãos. Que não conheças nada além da felicidade desse dia em diante. Que Deus te conceda muitos anos de vida. Com certeza, Ele sabe que a terra não tem anjos suficientes. E assim seja a cada ano, para sempre.

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0: Vontade. Vontade é a maior de todas as potencialidades da alma. Sua ação é comparável à de um imã. A vontade de viver desenvolve em nós a vida. Atrai-nos novos recursos vitais. A vontade de evoluir oportuniza-nos chances de crescimento e de progresso. O uso persistente e tenaz dessa faculdade soberana permite-nos modificar nossa natureza. Vencer todos os obstáculos. É pela vontade que dirigimos nossos pensamentos para alvos determinados. Na maior parte dos homens, os pensamentos flutuam sem cessar. Essa mobilidade constante impossibilita a ação eficaz da vontade. É necessário saber concentrar-se, sintonizando com as esferas superiores e com as nobres aspirações. A vontade pode agir tanto durante o sono quanto durante a vigília. Isso porque a alma valorosa que, determinada, busca alcançar um objetivo na vida, procura-o com tenacidade em todos os momentos da vida. Funciona como uma correnteza poderosa e constante que mina devagar e silenciosamente todos os obstáculos que se apresentem. Se o homem conhecesse a extensão dos recursos que nele germinam, ficaria deslumbrado. Não mais temeria o futuro, tampouco se julgaria fraco. Compreenderia sua força e acreditaria na possibilidade de ele próprio alterar seu presente e seu futuro. O poder da vontade é ilimitado. O homem consciente de si mesmo e de seus recursos latentes sente crescer suas forças na razão de seus esforços. Sabe que tudo que de bem e bom desejar há de, mais cedo ou mais tarde, realizar-se. É consolador e belo poder dizer: sou uma inteligência e uma vontade livres. Edifico lentamente minha individualidade e minha liberdade. Conheço a grandeza e a força que existem em mim. Hei de amparar-me nelas e elevar-me acima de todas as dificuldades. Vencerei até mesmo o mal que existe em mim. Hei de me desapegar de tudo que me acorrenta às coisas grosseiras e levantar voo para realidades mais felizes. Para a frente, sempre para a frente. Tenho um guia seguro que é a compreensão das leis da vida. Aprendi a conhecer-me, a crer em mim e a crer em Deus. Hei de me conservar firme na vontade inabalável de enobrecer-me e elevar-me. Atrairei, com o auxílio de minha inteligência, riquezas morais e construirei para mim uma personalidade melhor. É chegada a hora de despertar do pesado sono que nos envolve. É necessário rasgar o véu da ignorância que nos prejudica o entendimento. Cabe-nos aprender a conhecer a nós próprios e as nossas potencialidades. Compete-nos utilizá-las. Não nos entreguemos ao desespero. Não nos julguemos fracos. Basta nos querer para sentirmos o despertar de forças até então desconhecidas. Creiamos em nossos destinos imortais. Creiamos em Deus. Lembremos-nos, podemos ser o que efetivamente quisermos. Pense nisso, mas pense agora. 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
1: Exatamente, muito obrigado desde já pela audiência nesta manhã de sábado, sol aparecendo, 7:07 agora, a boa música começando aqui, ó. Programação sempre perfeita, né? Feita aí com muito, muito carinho pra você, ouvinte especial da Central América. Já inicio o Classe Executiva com Rod Stewart. Forever Young, 7:07 agora. Bom dia,

17h19. Essa é a programação especial nesta manhã de sábado. Coldplay, Beyoncé, Rod Stewart. E você aí, ó, fazendo parte e neste palco de... E em cima, belas canções pra você curtir, né? Inclusive o Gilberto Gil chegando, ó, 7h20 agora.

0: sol deu as caras por aqui, sol brilhando já por aí também. Que maravilha, né? Aquecendo aí o nosso dia junto com a programação da Centro América, 7h24 agora.
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0: 7h26, tem George Benson.

7h33 agora. 21 graus a temperatura neste momento. Sol brilhando aí fora. Tempo. É aberto, né? Digamos assim. Mas o sol está aí brilhando. Umidade boa, 90%. A máxima para hoje é 33 graus. 21 neste momento. 7h33. Boa música o tempo todo para você curtir aqui. Tem Toto, tem África.

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1: 7h45.
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programação com Lady 8 e 2 agora. Obrigado aí pela sua audiência. Juntos aí até ao meio-dia, né? Aos sábados, o Classe Executivo daquela esticada. Encerrando o bloco com o Titãs, tem Go Back, versão ao vivo 8 e 2 agora.

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5: Muito bem, vamos então aí em destaque com a música do dia, hoje trazendo simplesmente Show Me the Way de Peter Frampton, que fala sobre alguém que busca aí direção, apoio em meio a dúvidas, né? E dúvidas da vida, com uma mensagem positiva e o famoso efeito Jukebox. A guitarra tornou-se um dos maiores clássicos do rock dos anos 1970. Vamos curtir então, Show Me the Way, Peter Frampton, na programação deste sábado.

Ventures, que é a canção noturna One Republic Double, quem mais? Peter Frampton com Show Me The Way, destaque na música do dia. Tem mais. Aproveito 8h22 e dou uma esticada no convite também, né? Hoje, 18 horas, aquele programa especial produzido especialmente para você, ouvinte que curte aí o bom e o velho rock and roll. Aquela de todas as gerações. 18 horas, sim, o programa extra é rock and roll, já sendo produzido para você curtir às 18 horas, 6 em ponto aqui na Centro América, 8h23.

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companhia. Por aqui, Marcos Schmitz, até ao meio-dia, trazendo os grandes clássicos. E trago mais um aqui, ó. Fleetwood Mac, Everywhere na programação, 8h43.

Cupware na programação. Lola Young, Ira Nirvana. Ah, quem mais aí? Duran Duran. Intervalo sempre rápido aqui na programação da Centro-América. Destacando bem aí nossos parceiros. Para que você possa também curtir belíssimas canções. Mais ainda. Muito bem, vamos lá.

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1: 8h47.
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9h49, um abraço para você que está aí em nosso site centroamericafm.com.br, na cidade de Sorocaba, lá no interior de São Paulo, Sorocaba. Um abraço aí, viu? Muito obrigado para você nesta cidade maravilhosa, Sorocaba. Forte abraço. 8h49 agora.

0: bem, mais uma versão que você ouve aqui, versão, coisa que você ouve na programação da Centro América, Busy One, com Dua Lipa, Jimmy Cliff, John Secada. Temperatura em elevação em 24 graus. Atualizar aqui exatamente isso, 24 graus. A temperatura neste momento em Cuiabá, Mato Grosso, Brasil. 9 em ponto. 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

0: Neto, sempre presente aqui na programação, um pro outro, KD Lang, aha, Eric Clapton. Vamos ir para o intervalo. Ó, atenção, vem aí o sucesso que você não esquece. Paulo Vaz trazendo sempre um grande clássico, acompanha sempre uma ótima história. Vamos falar agora com o repórter Fabrício Baldini, está no ar aqui, ó.
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2: Bom dia para você, fã da Centro América FM Easy. Várzea Grande realiza neste sábado o dia D do Bolsa Família e da vacinação. A mobilização vai acontecer em todas as unidades básicas de saúde do município, das 8 da manhã às 5 da tarde. A ação é voltada para as famílias acompanhadas pelo programa Bolsa Família, crianças, adolescentes e adultos com vacinas pendentes, além de pessoas que precisam atualizar o cartão de vacinação e cumprir as condicionalidades de saúde exigidas pelo benefício. Durante o mutirão, será possível fazer a pesagem e atualização do acompanhamento do Bolsa Família, colocar a caderneta de vacinação em dia, passar por consultas médicas e receber atendimento odontológico nas unidades que contam com consultório dentário. As equipes multiprofissionais da Rede Municipal de Saúde também vão oferecer outros serviços à população. Para ser atendido, é necessário levar o cartão do SUS, CPF ou RG, cartão de vacinação e o cartão do Bolsa Família ou o número do NIS. Outras notícias ao longo da programação.
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6: Olha, em 1987, o filme Dirty Dancing, Ritmo Quente, explodia nas telas dos cinemas do mundo todo. Estrelado por Patrick Swayze e Jennifer Grey, que apesar de terem que contracenarem em cenas de amor, na vida real os dois não se falavam. Foi uma das maiores bilheterias dos anos 80 e a história do filme é simples. O ano é 1963 e Baby Houseman, Jennifer Grey, é uma garota de 17 anos que vai passar férias com sua família em um hotel. Entediada com sua irmã e os outros hóspedes mais velhos do hotel, uma noite ela ouve uma música vinda do dormitório dos empregados e vai conferir o que está acontecendo. Baby é atraída não apenas pela música e pela maravilhosa dança que vê ao chegar na festa, mas também pelo charmoso instrutor de dança Johnny Castle, Patrick Swayze, por quem se apaixona. Mas o ritmo quente da dança faz com que os pais dela censurem o romance. O filme foi indicado a 4 Oscars, de melhor filme, melhor ator, melhor atriz, e ganhou o Oscar de melhor canção original com The Time of My Life, interpretada por Bill Medlin e Jennifer Warnes. Fizeram parte da trilha sonora outras canções de muito sucesso, como She's Like the Wind, cantada por Patrick Swayze, e essa que vamos apresentar agora no sucesso que você não esquece, Hungry Eyes, Eric Carmen.

0: Esse foi mais um sucesso que você não esquece. Até o nosso próximo encontro.
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0: Like Heaven na programação. 9h43. Obrigado aí pela sua audiência. Juntos aí até ao meio-dia por aqui. 9h43, horário de Mato Grosso, hein?
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Temperatura subindo, 27 graus neste momento. Chic Good Times aqui na programação. 9h59, tudo certo, tudo tranquilo com você aí. Está no trânsito, obrigado pela carona. Vai com calma, né? Vai com calma. Antes, Lord e Silidano aqui na programação. 9h59 agora, trazendo roupa nova. Ótimo sábado.

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0: mais uma vez com o repórter Fabrício Baldini.
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2: Bom dia para você, ouvinte, que acompanha a Rádio Centro América Easy. A tradicional lavagem da escadaria do Rosário está sendo realizada hoje, dia 27 de junho, no Centro Histórico de Cuiabá e destaca a contribuição dos imigrantes que ajudaram a formar a identidade cultural de Mato Grosso. A programação começou às 6:30 da manhã no Museu da Imagem e do Som de Cuiabá, com solenidades e café da manhã. Agora há pouco, às 9 da manhã, teve início a tradicional caminhada até a Igreja do Rosário e São Benedito. O percurso é marcado por tambores, flores, águas de cheiro, cânticos e danças, reunindo líderes religiosos, artistas e moradores em uma mensagem de paz, respeito à diversidade e valorização da ancestralidade. A programação termina ao meio-dia com uma confraternização e feijoada no Clube da Caixa. Outras notícias ao longo da programação.
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2: Vamos nós então com este clássico Show Me the Way, Peter Frampton, que fala sobre o quê? Fala sobre alguém que busca direção, apoio e esperança em meio às dúvidas da vida. Vamos curtir esta guitarra, vamos curtir a voz de Peter Frampton, vamos curtir esse grande clássico dos anos 1970. É destaque de hoje, música do dia, Show Me the Way, 10h49.

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3: Vamos nós então, 11:05 tem The Smiths na programação Centro América Classe Executiva. Só amanhã, sempre com mais classe.

0: que acelerado aqui na programação Centro-América, chegando a notícia, a informação, tem o repórter Fabrício Baldini por aqui no ar.
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2: Bom dia para você, fã da Centro-América Easy. A classificação do Brasil para as oitavas de final da Copa do Mundo vai mudar a rotina dos serviços públicos em Cuiabá e Várzea Grande na próxima segunda-feira, dia 29. As prefeituras das duas cidades vão encerrar o expediente ao meio-dia por causa da partida contra o Japão marcada para 1 da tarde. Em Cuiabá, as escolas municipais e as unidades básicas de saúde não terão atendimento no período da tarde. As consultas agendadas serão remanejadas, com parte dos pacientes atendida pela manhã e outros no dia seguinte. Já em Várzea Grande, o horário especial também vale para a administração pública. A decisão leva em conta a última semana do calendário escolar do primeiro semestre. Já os serviços essenciais como UPAs, atendimentos de urgência e emergência, segurança pública e defesa civil funcionarão normalmente durante todo o dia. Outras notícias ao longo da programação.
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5: Muito bem, Seleção Musical aí no ar e você dá tempo ainda, tá? Acesse aí centroamericafm.com.br, coloque lá as suas canções. 11 clássicos, aquelas músicas que mexem com a sua memória afetiva, forme lá a sua seleção. Ontem, sexta-feira, foi o Murilo Coelho. Semana que vem, quem sabe, será sua, né? E aí, fatura o quê? Alexa. 11h44, obrigado pela sua audiência. Marcos Schmitz de volta segunda-feira e às 18h, no final da tarde aqui, tem o programa Easter Rock and Roll. Meio-dia tem Ricardo Bip por aqui. 11h44.

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2: Agora, meio-dia, 2 minutos, excelente tarde ensolarada de sábado, ótimo final de semana, eu sou o Ricardo Bipe, vamos juntos aqui na programação da sua rádio Easy, fazendo a trilha sonora para a sua hora do almoço. Vamos abrir com o Sacrifice, Elton John, 29 graus na cidade.

Raul Seixas, Metamorfose Ambulante, aqui no Na Hora do Almoço. Ainda Billy Joel, também a gente teve o Lionel Rich e Elton John, Sacrifice, para abrir essa edição de sábado, 27 de junho, agora 12:20.

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1: Vontade. A vontade é a maior de todas as potencialidades da alma. Sua ação é comparável à de um imã. A vontade de viver desenvolve em nós a vida. Atrai-nos novos recursos vitais. A vontade de evoluir oportuniza-nos chances de crescimento e de progresso. O uso persistente e tenaz dessa faculdade soberana permite-nos modificar nossa natureza, vencer todos os obstáculos. É pela vontade que dirigimos nossos pensamentos para alvos determinados. Na maior parte dos homens, os pensamentos flutuam sem cessar. Essa mobilidade constante impossibilita a ação eficaz da vontade. É necessário saber concentrar-se, sintonizando com as esferas superiores e com as nobres aspirações. A vontade pode agir tanto durante o sono quanto durante a vigília. Isso porque a alma valorosa que, determinada, busca alcançar um objetivo na vida, procura-o com tenacidade em todos os momentos da vida. Funciona como uma correnteza poderosa e constante que mina devagar e silenciosamente todos os obstáculos que se apresentem. Se o homem conhecesse a extensão dos recursos que nele germinam, ficaria deslumbrado. Não mais temeria o futuro. Tampouco se julgaria fraco. Compreenderia sua força e acreditaria na possibilidade de ele próprio alterar seu presente e seu futuro. O poder da vontade é ilimitado. O homem consciente de si mesmo e de seus recursos latentes sente crescer suas forças na razão de seus esforços. Sabe que tudo o que de bem e bom desejar há de, mais cedo ou mais tarde, realizar-se. É consolador e belo poder dizer: sou uma inteligência e uma vontade livres. Edifico lentamente minha individualidade e minha liberdade. Conheço a grandeza e a força que existem em mim. Hei de amparar-me nelas e elevar-me acima de todas as dificuldades. Vencerei até mesmo o mal que existe em mim. Hei de me desapegar de tudo que me acorrenta às coisas grosseiras e levantar voo para realidades mais felizes. Para a frente. Sempre para a frente. Tenho um guia seguro que é a compreensão das leis da vida. Aprendi a conhecer-me, a crer em mim e a crer em Deus. Hei de me conservar firme na vontade inabalável de enobrecer-me e elevar-me. Atrairei, com o auxílio de minha inteligência, riquezas morais e construirei para mim uma personalidade melhor. É chegada a hora de despertar do pesado sono que nos envolve. É necessário rasgar o véu da ignorância que nos prejudica o entendimento. Cabe-nos aprender a conhecer a nós próprios e as nossas potencialidades. Compete-nos utilizá-las. Não nos entreguemos ao desespero. Não nos julguemos fracos. Basta nos querer para sentirmos o despertar de forças até então desconhecidas. Creiamos em nossos destinos imortais. Creiamos em Deus. Lembremo-nos. Podemos ser o que efetivamente quisermos. 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

Meio-dia e 26, 30 graus na cidade, umidade relativa do ar em 54%. A gente tem um sábado ensolarado que segue exatamente muito parecido com hoje, o seu domingo. Portanto, amanhã teremos máxima de 31, mínima de 21. Agora, a gente tem uma máxima para hoje de 32, com mínima de 19, com 30 graus, umidade relativa do ar em 54%. A gente segue com o Na Hora do Almoço e Elvis Presley.

0: Thomas, aqui no Na Hora do Almoço, Roxette, COBG's Love So Right, 15 para uma.
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0: 12:45.
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1: Agora 13:03. E você tá no Na Hora do Almoço, a trilha sonora perfeita para esse momento, nesse sábado que tá incrível. Ótimo fim de semana para você junto com a gente em 99.1 Cuiabá e também 95.5 Sinop, onde quer que você esteja, pelo nosso aplicativo e o nosso site também.
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0: Guilherme Arantes, fã número um. Vamos lá, tem mais informação chegando direto da nossa redação.
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2: Olá, boa tarde para você que acompanha Centro América Easy. A Universidade Federal de Rondonópolis está com 656 vagas remanescentes abertas para cursos de graduação no segundo semestre deste ano. As oportunidades são destinadas a candidatos que participaram de pelo menos uma edição do Enem entre 2021 e 2025. As inscrições serão feitas exclusivamente pela internet entre os dias 29 de junho e 6 de julho. A seleção será baseada na maior nota obtida pelo candidato no período, desde que atenda às notas mínimas exigidas no edital. São 26 cursos disponíveis, entre eles Medicina, Direito, Enfermagem, Psicologia, Medicina Veterinária, Agronomia, Engenharia de Software e Inteligência Artificial. O processo também reserva vagas para ações afirmativas. A orientação é que os candidatos acompanhem o cronograma e as convocações no site oficial da instituição. A matrícula dos aprovados será realizada presencialmente em Rondonópolis. Volto com você no estúdio.
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1: Zé Ramalho, Avohai. Daqui a pouquinho a gente está finalizando mais uma edição do Na Hora do Almoço. Em 1 minuto e 44 segundos a gente está de volta.
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0: Beatles, All My Loving, fechando mais uma edição do A Hora do Almoço, que tá de volta segunda-feira ao meio-dia, aqui na programação da sua Rádio Easy.
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0: Vamos juntos aqui na programação da sua Rádio Easy, abrindo sequência de classe com Fleetwood Mac, Dreams.

0: ever seen the rain? Creedence Clearwater Revival. 2h20, tem informação chegando aqui no Sequência de Classe.
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2: Boa tarde para você, ouvinte. O jogo entre Brasil e Japão pela Copa do Mundo também coloca em destaque uma importante parceria comercial para Mato Grosso. Fora de campo, o Japão é um dos principais destinos do complexo soja produzido no estado. Em 2025, Mato Grosso exportou mais de 535 mil toneladas de soja em grão e farelo para o mercado japonês, movimentando quase 194 milhões de dólares. Os números reforçam a importância do país como comprador de produtos do agro mato-grossense. Agora, o setor produtivo também acompanha as negociações para abrir o mercado japonês à carne bovina brasileira. Para Mato Grosso, que tem o maior rebanho do país, a medida representa novas oportunidades de negócio e maior valorização da produção. O Brasil aguarda uma auditoria das autoridades sanitárias do Japão, uma etapa necessária para avaliar a possível liberação das exportações de carne para um dos mercados, que é um dos mais exigentes do mundo. Outras notícias ao longo da programação.
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0: Barão Vermelho, por você, aqui no Sequência de Classe, ainda YouTube. Daqui a pouquinho tem mais música. Siga junto com a gente no Sequência de Classe. 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

0: Yes, Kiss, 3 e 3.
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0: Flowhead, Pointer Sisters, 3h25, ainda teve Titãs, Luke Combs e também OMG. Vamos lá, mais informação chegando direto da nossa redação.
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2: Olá, ótima tarde para você, fã da Centro América Easy. O mutirão fiscal de Cuiabá entra na reta final e termina em 5 dias. A ação oferece descontos para quem quer regularizar dívidas com o município. A iniciativa permite negociar débitos como IPTU, ISS e outras taxas com condições facilitadas e redução de juros e multas. O objetivo é ajudar contribuintes a ficarem em dia e aumentar a arrecadação da cidade. O atendimento acontece nos canais da prefeitura, inclusive online, o que facilita para quem tem a rotina mais corrida. Presencialmente, ela pode ser feita junto à Procuradoria Fiscal do município ou pela internet por meio do portal do Refis Municipal. Para quem ainda não participou, a orientação é aproveitar o prazo final e buscar a negociação o quanto antes. Outras notícias ao longo da programação.
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3: Olá, tudo bem? Nesta edição do Sucesso que Você Não Esquece, vamos falar de Back to Black, da eterna Amy Winehouse. Com sua voz inconfundível, a cantora britânica brilhou no começo deste século. A canção que ouviremos foi lançada em 2006, em seu segundo álbum de estúdio, que levava o nome da faixa. Em Back to Black, Amy usou todo o seu talento como compositora e fez da traição amorosa e da desilusão no amor um single que se tornou símbolo da balada emocional, trazendo, é claro, suas referências do soul e do rhythm and blues dos anos 1950 e 60. Back to Black rendeu a Winehouse o Grammy de Gravação do Ano. E é ela quem ouviremos agora.

Em 2023, o clipe da música bateu a marca de 1 bilhão de visualizações no YouTube. Mark Ronson, que produziu a canção com Amy, disse em entrevista à revista Mojo que nunca esquecerá o dia em que conheceu a cantora, pois tudo para ele mudou naquele momento. E não só para Ronson, mas também para todos os fãs da inesquecível Amy Winehouse. Por isso, este é um sucesso que você não esquece. Agora eu quero saber, qual música é um sucesso que você não esquece? Envie e-mail para ouvinte@centroamericafm.com.br que eu vou gostar muito de contar mais uma história para você. Por hoje é só, a gente se fala na próxima edição. Bye, bye!

0: Sade, Smooth Operator aqui no Sequência de Classe, que segue daqui a pouquinho, na próxima hora, já abrindo com os Bee Gees, Night Fever, daqui a pouquinho.
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do Heart of Glass aqui no Sequência de Classe 4:39. 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

4:41, céu de Cuiabá nesse instante ensolarado, vem aí um lindo pôr do sol ensolarado, a gente teve durante toda essa tarde e também ali início da manhã de sábado, que será igual amanhã no domingo. Agora nesse momento a gente tem 30 graus, umidade relativa do ar em 58%, a gente está com 32 de máxima, 18 de mínima. Amanhã a mínima sobe um pouquinho mais, portanto a gente vai ter uma temperatura mais elevada, mínima para o domingo 21 graus, mantendo os 32 graus de máxima. Excelente final de semana para você junto com a gente aqui na sua Rádio Easy. Muito obrigado pela sua audiência. Tenha um excelente final de semana. Daqui a pouquinho, logo mais, tem Isto é Rock and Roll, Rock and Roll às 6, Layout 80. E eu tô de volta segunda-feira aqui.

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2: Olá para você que está conectado em nosso site, aplicativo ou sintonizado por aqui. Nos fatos, tem clássico considerado uma das mais revolucionárias da história da música. 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E no palco do Isto é Rock and Roll, versões ao vivo em shows pelo mundo. Eu sou Marcos Schmitz e o nosso encontro especial está começando.
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2: Os grandes clássicos estão chegando e para abrir a noite tem The Doors aqui na rádio de todas as gerações.

0: E a banda que tem um costume de dar pausas está de volta. Evanescence lança álbum e a vocalista Emily já falou: vamos cair na estrada. Para os fãs é só aguardar. E já que falamos da mente criativa Emily da Evanescence, vamos lembrar que no Brasil temos a baiana roqueira Pitty, que também compõe. E hoje ela explica sobre a música Equalize do álbum de estreia Admirável Chip Novo de 2003.
1: Equalize é uma música que acabou tomando corpo e ganhando o mundo por si só. Ela é uma música que muitas pessoas usam e sentem que ela se adapta às suas questões amorosas. E ela fala de fato de afetos, de amor. Mas também ela fala de uma coisa física, de fluidos, de cheiro. É uma música muito sensorial.

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1: De volta com este programa que traz uma hora com os grandes astros do rock aqui na rádio de todas as gerações.
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1: Os fatos de hoje destacam o clássico de 1965 de Bob Dylan. Like a Rolling Stone é considerada uma das mais revolucionárias da história da música. Com 6 minutos de duração, desafiou os padrões do rádio da época e consolidou a transição de Bob Dylan para o rock elétrico. A canção nasceu de um rascunho de cerca de 20 páginas, escrito por Dylan em um período de frustração quando ele chegou a considerar abandonar a carreira. A música se tornou um dos maiores clássicos do rock. E você confere agora, porque isto é rock and roll.

da Califórnia, Incubus, nascida no início dos anos 1990, destacou-se por sua fusão única de rock alternativo, funk e música eletrônica. O vocalista Brandon Boyd, em um podcast chamado Love is the Error, comentou abertamente o lado desgastante da fama e do sucesso com o público. E aí, curtindo o programa especial deste sábado? Obrigado pela sua audiência e no próximo bloco tem aquelas versões ao vivo em shows pelo mundo. Mas antes tem um pulo em 1986 com Rolling Stones.

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0: Estamos de volta e já vamos direto para o palco. Isto é Rock and Roll, com shows memoráveis que aconteceram pelo mundo. E para começarmos, vamos para a Alemanha, no Estádio Olimpo, em Berlim. A banda Metallica estabeleceu um recorde de público absoluto para um show. Sinta a energia de 94 mil fãs curtindo o peso de Metallica.
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0: Hoje curtimos juntos os grandes clássicos. Por isso este som marca tanto e temos a obrigação de apresentarmos às futuras gerações. Valeu pela sua audiência aqui na Rádio de Todas as Gerações. Eu sou o Marcos Schmitz e até o próximo sábado, porque isto é rock and roll.
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4: 19:07.
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